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0: recebo escuta do seu sistema, está chamando-o. Não ninguém.
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0: mostre esse amor. Vem, Senhor. Vem viva de nosso coração.
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